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1: Uma pesquisa inédita da Confederação Nacional da Indústria mostra que 6 em cada 10 empresas do setor registraram aumento nos custos por causa dos gastos com segurança no transporte, numa tentativa de evitar roubos de carga. Outro ponto de preocupação é a segurança digital. Segundo a pesquisa, 30% das empresas atingidas por crimes cibernéticos tiveram perdas financeiras diretas. De acordo com Cássio Borges, assessor especial da presidência da CNI, quando as empresas precisam gastar mais com escolta, seguros e proteção do patrimônio, o impacto também chega ao consumidor.
2: A tendência é você onerar o produto final. Onerando o produto final, o consumidor é prejudicado por ter que pagar mais por um produto que poderia estar pagando menos. A CNI busca demonstrar que precisamos unir esforços, precisamos de inteligência e precisamos intensificar a segurança pública de modo que haja um melhoramento desse patrulhamento e redução desses custos privados em segurança patrimonial.
1: Para 81% dos empresários, a insegurança contribui para encarecer ainda mais o custo Brasil. Os dados da pesquisa foram apresentados em audiência pública na Câmara dos Deputados. O autor do requerimento,

0: deputado Júlio Lopes, do PP do Rio de Janeiro, disse que a segurança deficitária afeta a competitividade do país.
1: As empresas saem de sua atividade fim para ter que exercer uma atividade que não lhes pertence, que não lhes é imposta em outros países, em outras áreas. A segurança patrimonial do Brasil é um sobrecusto da produção brasileira que altera a competitividade do Brasil, que altera a competitividade das empresas brasileiras. É gravíssima a condição em que nos encontramos de segurança pública e esse relatório da CNI é definitivo para o entendimento dessa questão.
0: A pesquisa da CNI, apresentada na Câmara dos Deputados, mostra que mais da metade dos empresários defende o aumento do policiamento em áreas industriais como medida governamental prioritária, além do reforço da segurança nas rodovias e no transporte de cargas. Agência Rádio Web, da Câmara dos Deputados em Brasília, Valquíria Rios.
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6: Artrose não é só coisa de velho. A artrose, ou como os médicos preferem dizer, osteoartrite, é uma condição que provoca desgaste da cartilagem que protege as articulações, principalmente as dos joelhos, quadris, mãos, entre outras. O envelhecimento é a principal causa do desgaste das articulações. Por isso, quase metade das pessoas com mais de 70 anos tem algum nível de artrose nos joelhos, de acordo com a Sociedade Brasileira de Reumatologia. Mas existem outras causas que podem desgastar as cartilagens, provocando um contato direto de um osso com o outro. Isso faz doer. São eles: atividades físicas intensas que sobrecarreguem as articulações, esportes que exijam movimentos frequentes como e repetitivos, não é? Como tênis ou futebol, trabalhos que requeram ações repetitivas de um modo geral, falta de força, principalmente nas pernas, traumas como quedas, torções ou pancadas, obesidade e ainda questões genéticas. Ou seja, você, mesmo que seja novo ou nova e não tenha casos de artrose na família, você ainda pode sofrer com a doença. Os sintomas incluem dor, inchaço e vermelhidão, além de rigidez nas articulações, principalmente pela manhã. O diagnóstico precoce é fundamental para controlar o avanço da doença e impedir que ela provoque incapacidades no dia a dia. O tratamento envolve o uso de medicamentos e a prática de fisioterapia. A cartilagem, para se desenvolver, para não perder elasticidade, necessita de compressões e expansões, porque é isso que mantém a elasticidade. Quando fica parada muito tempo, ela enrijece. É como a porta que você não abre e range na hora que abre.
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7: 10 e 9.

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4: 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Rádio Ponto. 11:04.

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1: A temperatura da superfície do Oceano Pacífico Equatorial superou a barreira de 0,5 graus acima da média histórica, o que significa que o El Niño chegou. De acordo com o Instituto Nacional de Meteorologia, nesse início de junho, a medição chegou a 0,7 graus. Doutor em meteorologia do IMET, Leidson Galvíncio Dantas, explica que entre as características do El Niño estão o déficit de chuvas nas regiões norte e nordeste.
2: Em relação à região centro-oeste e sudeste, ele tende a aumentar o risco de ter chuvas irregulares e atrasar o início do período chuvoso. E já na região sul do Brasil, ele tende a aumentar a chance de ocorrências de chuvas extremas, aquelas chuvas de excesso de precipitação. Em relação à temperatura, ele tende a aumentar a temperatura em todo o Brasil e também em anos do El Niño, há uma maior frequência da ocorrência de ondas de calor na região centro-oeste e sudeste do Brasil, justamente porque as frentes frias tendem a ficar aprisionadas, digamos assim, na região sul.
1: O meteorologista detalha que o El Niño dura de 7 meses a 1 ano, com intensidades diferentes. Ainda não dá para confirmar com precisão, mas o fenômeno pode bater recorde esse ano.
2: O horizonte de previsão que a gente tem, ele vai até o final do verão e início do outono. Então, pelo menos até esse período, a gente se espera que tenham condições de El Niño. Ele já iniciando agora, nesse trimestre, maio, junho, julho, com intensidade fraca, evoluindo sua intensidade para moderada já no final do inverno, início da primavera. Durante a primavera, ele ganha intensidade, ele fica com intensidade entre forte, e no final da primavera para o início do verão existe probabilidade para que ele aumente essa intensidade e vá para uma intensidade muito forte, que de forma jornalística e popularmente está sendo divulgado como Super El Niño.
1: Na região sul, há preocupação com a intensidade de chuvas que pode provocar deslizamentos e alagamentos. Segundo Galvíncio Dantas, a região centro-oeste é a que costuma sentir menos os efeitos do El Niño. Mas para os próximos 3 meses, a previsão do IMET é de que a temperatura média na região pode ter aumento de 0,4 a 1 grau, a depender da localidade. Agência Rádio Web de Brasília, Alan Barbosa.
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7: 12:05.

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5: 1:04.

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4: 1:33.

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1: Publicações sobre chacinas no Brasil produzidos nos últimos 25 anos vão compor um novo repositório organizado pelo Instituto Vladimir Herzog e pelo Wikifavelas, Dicionário de Favelas Marielle Franco da Fiocruz. A iniciativa, apoiada também pelo Ministério dos Direitos Humanos e da Cidadania, busca preservar a memória, ampliar o acesso ao conhecimento e fortalecer a defesa dos direitos humanos. As contribuições podem ser enviadas até 20 de junho. Segundo Lohane Rodrigues, gerente executiva de Memória, Verdade e Justiça do Instituto Vladimir Herzog, hoje esses materiais estão dispersos entre universidades, organizações da sociedade civil, movimentos sociais e outros atores, o que dificulta uma visão mais ampla sobre o fenômeno das chacinas no país.
2: A motivação para fazer o repositório, ela parte de um processo de angústia das duas instituições, de tentar entender o que que a gente faz com tantos relatórios e tantas documentações a respeito desse tema. Mas esses materiais, eles não se encontram, né? Eles não conversam. Sobretudo aqueles materiais que têm recomendações ao Estado brasileiro. Então, nós sentimos que partes desse processo acabam conversando nos seus mesmos nichos, né? Então, o objetivo é fazer o levantamento e qualificar essa análise, né?
1: Além de reunir o acervo, a proposta é identificar quem produz conhecimento sobre o assunto, em quais regiões do país e quais recomendações aparecem com mais frequência. A expectativa é compreender semelhanças e diferenças entre os territórios e destacar estratégias já desenvolvidas para enfrentar esse tipo de violência.
2: Quando a gente avoluma, né, coloca no mesmo espaço essa quantidade de materiais que foram produzidas ao longo de 25 anos, o que nós esperamos é encontrar uma similaridade dentro de um mesmo tema, né, que tem as suas especificidades, obviamente, em cada território, em cada estado, que em 25 anos vem produzindo respostas da sociedade civil. A sociedade civil é a mais interessada e a mais engajada na produção dessas respostas sobre violência de Estado, sobretudo no que toca à temática da segurança pública.
1: Lohane destaca ainda que o repositório pode contribuir também para a preservação da memória das vítimas e para a construção de políticas públicas voltadas à prevenção e à não repetição dessas violências. Quem produziu relatórios, artigos, teses, dissertações, notas técnicas ou outros materiais sobre chacinas no Brasil pode contribuir com a iniciativa. Os conteúdos devem ser enviados por um formulário disponível na bio do Instagram do Instituto Vladimir Herzog. Agência Rádio Web, produção e reportagem, Cassi Balog.
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0: 12 e 6.

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5: 4 e 7.

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1: A política no Brasil está polarizada. Você certamente ouviu ou disse essa frase e é verdade, mas a gente pode entender melhor essa história. O cientista político Jairo Pimentel explica que a polarização é caracterizada pela adesão positiva a um polo, enquanto tem uma adesão negativa a outro polo. A quantidade de eleitores que se identificam com esses sentimentos, de fato, aumentou de 2006 para 2026, de 19 para 31%. Os dados são de uma pesquisa do Jairo na Escola de Sociologia e Política de São Paulo, conhecida como FESP. No entanto, isso significa que 69% do eleitorado não está polarizado.
2: Existem hoje eleitores que detestam mais o polo adversário sem necessariamente ter uma adesão positiva a um dos polos, mostrando que não só a polarização aumentou, mas também a negatividade como balizador do processo eleitoral também aumentou. Então, mais eleitores hoje se baseiam no quanto ele não gosta das candidaturas para decidir o voto do que propriamente o quanto ele gosta dessa candidatura.
1: Na prática, ele entende que uma parcela expressiva dos brasileiros se encontra em posições marcadas por desalento, desconfiança ou afastamento da política. O problema para as campanhas que buscam se posicionar no meio do caminho é que a negatividade está deixando pouca margem para a argumentação.
2: Antes, você tinha mais eleitores ambivalentes, que tinham uma baixa cristalização, ou seja, não gostavam tanto de um, não gostava tanto do outro, estava ali meio no meio termo. Eram 29% dos eleitores. Era o que estava mais aberto à persuasão das campanhas eleitorais. Hoje, os dados mostram que essa ambivalência é de apenas 10%, ou seja, caiu em 19% o número de eleitores que tem aí uma possibilidade de ser convencido por um argumento mais de campanha de curto prazo.
1: Como hoje no Brasil o que decide é a negatividade, ficou menos comum gostar de um campo político sem rejeitar o outro. Ele acredita que isso aconteça em parte pelas redes sociais, que geram mais engajamento para comentários que despertam emoções negativas. Agência Rádio Web, produção e reportagem, Breno Zonta.
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7: 5:34.
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1: Uma pesquisa inédita da Confederação Nacional da Indústria mostra que 6 em cada 10 empresas do setor registraram aumento nos custos por causa dos gastos com segurança no transporte, numa tentativa de evitar roubos de carga. Outro ponto de preocupação é a segurança digital. Segundo a pesquisa, 30% das empresas atingidas por crimes cibernéticos tiveram perdas financeiras diretas. De acordo com Cássio Borges, assessor especial da presidência da CNI, quando as empresas precisam gastar mais com escolta, seguros e proteção do patrimônio, o impacto também chega ao consumidor.
2: A tendência é você onerar o produto final. Onerando o produto final, o consumidor é prejudicado por ter que pagar mais por um produto que poderia estar pagando menos. A CNI busca demonstrar que precisamos unir esforços, precisamos de inteligência e precisamos intensificar a segurança pública de modo que haja um melhoramento desse patrulhamento e redução desses custos privados em segurança patrimonial.
1: Para 81% dos empresários, a insegurança contribui para encarecer ainda mais o custo Brasil. Os dados da pesquisa foram apresentados em audiência pública na Câmara dos Deputados. O autor do requerimento, o deputado Júlio Lopes, do PP do Rio de Janeiro, disse que a segurança deficitária afeta a competitividade do país.
3: As empresas saem de sua atividade fim para ter que exercer uma atividade que não lhes pertence, que não lhes é imposta em outros países, em outras áreas. A segurança patrimonial do Brasil é um sobrecusto da produção brasileira que altera

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5: Você já ouviu falar em síndrome das pernas inquietas? As pessoas pensam que é essa mania de ficar chacoalhando a perna, balançando assim, põe o pé no chão e fica com a perna jogando para cima e para baixo. Isso acontece muitas vezes quando a gente está com ansiedade, né? Mas isso não é a síndrome das pernas inquietas. A síndrome das pernas inquietas, a pessoa, em geral, quando está em repouso, deitada, preferencialmente à noite, começa a sentir, como muita gente define isso, como uma agonia nas pernas. A perna não para, começa a se mexer por conta própria. Tem formigamento, às vezes tem dor no local. Só que melhora fácil. É só levantar da cama e andar um pouco. Desaparece os sintomas. Aí ela dá umas voltas, anda um pouco, vai até a sala, pega um copo d'água, volta, deita, passa um tempinho, as pernas começam a ficar agitadas outra vez. Incomoda quem divide o leito. Quer dizer, eu não consigo dormir com você chacoalhando a perna desse jeito. Só que a pessoa não tem controle dessa movimentação exagerada. Essa síndrome das pernas inquietas não existia como definição quando eu era estudante. Quer dizer, a síndrome já existia, é que ela não recebia esse tipo de diagnóstico. Hoje nós sabemos que ela ocorre por uma série de fatores, entre eles a liberação de certos mediadores que provocam essa agonia nas pernas, não é? Se você tem esse tipo de dificuldade, essa agitação nas pernas, que independe da sua vontade, especialmente durante a noite, quando você está em repouso, procura assistência médica. O ideal é que você procure um neurologista. Os neurologistas costumam estar mais preparados. As pessoas que têm esse tipo de queixa têm que levar a sério. Não pode achar que, ah, não, à noite fica meio esquisito, mas eu estou dando mandadinha e passa. É, só que você, quando levanta para andar, você interrompe o seu sono. Se isso acontece 2, 3, 4 vezes durante a noite, você passa a ter um sono de má qualidade, além de incomodar a pessoa que está junto com você. Se você se interessa por conteúdos de saúde, além dos vídeos aqui no YouTube e nas redes sociais, nós temos uma quantidade enorme de informações no nosso portal de saúde. Acesse www.drauziovarella.com.br.
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6: 6 e 9.

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1: A Enel Rio tem ampliado significativamente os investimentos na infraestrutura elétrica do estado. No primeiro trimestre deste ano, a empresa investiu R$ 439.500.000 na expansão e distribuição de energia, um aumento de 40% em comparação ao mesmo período do ano passado. Os recursos estão direcionados para a estratégia de modernização da rede, aumento da resiliência do sistema e equipes nas ruas, reforça Fábio Damasceno, gerente do Centro de Operação do Sistema Enel Rio.
2: Nós reforçamos a estrutura de uma forma geral na nossa companhia. Nós crescemos cerca de 25% das nossas equipes no campo e, em consequência disso, é a melhora do indicador de tempo médio atendimento.
1: Em relação ao mesmo período do ano passado, a concessionária registrou este ano uma redução de 16,8% na frequência das quedas de energia. Fábio Damasceno avalia que os investimentos já apresentam reflexos positivos nos indicadores que medem a qualidade do serviço.
2: Em 2025, o CAPEX da distribuidora alcançou 1,8 bilhão, tá? Um crescimento de 43,9% em relação ao ano anterior de 2024, tá? E ainda assim, 55% maior se a gente comparar ao ano de 2023, consolidando assim uma trajetória que a gente está acelerando a expansão dos investimentos em todo o estado.
1: Segundo a concessionária, também houve um aumento de 27,2% de colaboradores próprios atuando nas ruas e no atendimento aos consumidores. A empresa atende 66 municípios e 3 milhões de consumidores em todo o estado do Rio de Janeiro. Agência Rádio Web, produção e reportagem, Karina Chagas.
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2: 6:53.

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1: Um levantamento inédito da Confederação Nacional da Indústria aponta que os custos com transporte de mercadorias aumentaram para 95% das empresas industriais brasileiras no primeiro trimestre de 2026, em comparação com o fim do ano passado. Segundo a pesquisa, mais da metade dos empresários ouvidos relaciona essa alta à guerra no Oriente Médio. O conflito entre Estados Unidos e Irã provocou um choque nos preços internacionais do petróleo e de outros insumos estratégicos, encarecendo o frete, os seguros e a logística de transporte. O especialista em políticas e indústria da CNI, Rafael Salles Rios, explica que esse encarecimento deve chegar ao consumidor.
2: Em algum momento, as empresas vão ter que repassar esses custos para frente. Então, o impacto na economia vai começar a ser sentido em breve, com uma inflação um pouco mais alta, o consumidor com menos poder de compra e a falta de competitividade das indústrias, principalmente as indústrias exportadoras, pois o seu produto começa a ficar pouco competitivo, começa a ficar mais caro em relação a outros produtos de outros países, e nós podemos perder também essa capacidade de exportar mais produtos industrializados com o tempo.
1: Para reduzir o impacto da crise do petróleo, o governo adotou medidas como a subvenção ao diesel e a suspensão temporária de tributos sobre os combustíveis. Mas, para os empresários, essas ações devem ser pouco eficazes. O especialista da CNI, Rafael Rios, comenta.
2: Na percepção dos empresários, essas medidas podem ter pouco efeito prático por conta do não repasse desse benefício para frente na cadeia, chegando até o posto, chegando até o consumidor final. Por isso, eles alertaram bastante sobre a necessidade de uma fiscalização maior, né, sobre o setor, para que isso seja de fato efetivo e que os custos possam ser mitigados no tempo.
1: Além da guerra, outros fatores também pressionam os custos do transporte de mercadorias. Entre eles estão a tributação sobre o setor, fornecedores ou serviços logísticos e a mão de obra. Agência Rádio Web. Produção e reportagem, Valquíria Rios.
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7: 7 e 4.

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0: a gente encerra assim mais uma edição do Voo Direto Sem Escalas. 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
3: A temperatura da superfície do Oceano Pacífico.

0: Atlântico Equatorial superou a barreira de 0,5 graus acima da média histórica, o que significa que o El Niño chegou. De acordo com o Instituto Nacional de Meteorologia, nesse início de junho, a medição chegou a 0,7 graus. Doutor em meteorologia do IMET, Leidson Galvíncio Dantas, explica que entre as características do El Niño estão o déficit de chuvas nas regiões norte e nordeste.
1: Em relação à região centro-oeste e sudeste, ele tende a aumentar o risco de ter chuvas irregulares e atrasar o início do período chuvoso. E já na região sul do Brasil, ele tende a aumentar a chance de ocorrências de chuvas extremas, aquelas chuvas de excesso de precipitação. Em relação à temperatura, ele tende a aumentar a temperatura em todo o Brasil e também em anos do El Niño há uma maior frequência da ocorrência de ondas de calor na região centro-oeste e sudeste do Brasil, justamente porque as frentes frias tendem a ficar aprisionadas, digamos assim, na região sul.
0: O meteorologista detalha que o El Niño dura de 7 meses a 1 ano, com intensidades diferentes. Ainda não dá para confirmar com precisão, mas o fenômeno pode bater recorde esse ano.
1: O horizonte de previsão que a gente tem, ele vai até o final do verão e início do outono. Então, pelo menos até esse período, a gente espera que tenham condições de El Niño. Ele já iniciando agora, nesse trimestre, maio, junho, julho, com intensidade fraca, evoluindo sua intensidade para moderada já no final do inverno, início da primavera. Durante a primavera, ele ganha intensidade, ele fica com intensidade entre forte, e no final da primavera para o início do verão existe probabilidade para que ele aumente essa intensidade e vá para uma intensidade muito forte, que de forma jornalística e popularmente está sendo divulgado como Super El Niño.
0: Na região sul, há preocupação com a intensidade de chuvas que pode provocar deslizamentos e alagamentos. Segundo Galvíncio Dantas, a região centro-oeste é a que costuma sentir menos os efeitos do El Niño. Mas para os próximos 3 meses, a previsão do IMET é de que a temperatura média na região pode ter aumento de 0,4 a 1 grau, a depender da localidade. Agência Rádio Web de Brasília, Alan Barbosa.
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1: A seleção brasileira se reapresentou nesta segunda-feira e voltou a treinar depois do empate por 1-1 com Marrocos na estreia da Copa do Mundo. O técnico Carlo Ancelotti não contou com 4 jogadores na atividade. Gabriel Magalhães, Bruno Guimarães e Rafinha, que foram poupados, e Neymar, que ainda se recupera de uma lesão na panturrilha. Inclusive, o craque da seleção brasileira foi submetido a novos exames nesta segunda-feira para avaliar a condição da panturrilha. O detalhe é que essa ausência no treinamento faz com que dificilmente ele esteja em campo na sexta-feira, na segunda rodada da Copa do Mundo diante do Haiti. Houve uma reunião com o departamento médico, fisioterapeuta e preparadores físicos para que eles pudessem avaliar o processo de cicatrização da lesão, mas ainda não tem uma definição sobre o caso. A verdade é que a terça-feira será muito importante para a definição. Caso Neymar esteja treinando com bola, a probabilidade de pelo menos ele ser relacionado para sexta-feira contra o Haiti, ela existe. Caso ele siga treinando a parte física na academia, está descartada a possibilidade do camisa 10 da seleção brasileira estar em campo na segunda rodada da Copa. Agência Rádio Web com informações da seleção brasileira, Daniela Esperon.
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6: 8:36.
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8: Abrindo Simetria de hoje, grande clássico nacional do filme Eu, Tu, Eles, do ano 2000, Gilberto Gil, Esperando na Janela.

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1: Um programa gratuito para quem busca capacitação em tecnologia com foco em inteligência artificial está com as inscrições na reta final. A 10ª edição do One, o Oracle Next Education, oferece 32 mil bolsas de estudo para pessoas a partir de 18 anos que desejam entrar ou migrar para o setor de tecnologia, mesmo sem experiência prévia. Mais de 600 mil pessoas na América Latina já foram impactadas pela iniciativa da empresa de tecnologia Oracle, realizada em parceria com a Alura e a FIAP. Amanda Gelenbauskas, que é head do programa na América Latina, destaca a proposta.
2: O futuro do trabalho será de quem entende como aplicar a inteligência artificial para gerar valor. Com o One, estamos respondendo a essa demanda urgente, acelerando a empregabilidade e o desenvolvimento de uma competência fundamental para qualquer carreira.
1: O processo seletivo inclui uma imersão prática de 5 dias. Nela, os participantes aprendem a construir o próprio agente de inteligência artificial e a aplicar a tecnologia em desafios reais. A formação também contempla conteúdos sobre tecnologias utilizadas no desenvolvimento de soluções de IA e preparação para certificações da área. As inscrições são gratuitas e podem ser feitas pelo site oficial do Oracle Next Education. Grupo Rádio Web 25 anos. 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Produção e reportagem, Bruno Moreira.
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6: Quem trabalha em turnos tem muita dificuldade para manter uma rotina regular de sono. É o caso de enfermeiros, enfermeiras, policiais, seguranças e tantos outros profissionais. A insônia ou a sonolência excessiva são algumas das consequências que a longo prazo podem refletir problemas de várias ordens, cardíacos, gastrointestinais e psicológicos. Para garantir que o sono e a saúde não vão sair prejudicados, é preciso adotar algumas estratégias. A primeira delas é tentar dormir sempre no mesmo horário. Isso nem sempre é possível, principalmente quando os turnos variam em rodízio de um dia para o outro. Mas tente se organizar e separar cerca de 6 a 9 horas de sono no contraturno. É mais difícil para o corpo se recuperar dormindo de dia, e isso tem a ver com a produção de melatonina. A melatonina é um hormônio que depende

0: relaxante antes de deitar ajuda. A alimentação é importante também. Antes de deitar, prefira o consumo de alimentos mais leves. Ao acordar, aposte nos pratos mais reforçados. Tente distribuir as refeições ao longo do dia para evitar que você fique beliscando ou comendo pratos muito gordurosos. Não deixe para comer logo antes de dormir ou logo antes de iniciar o expediente. Dê uma distância de 2 a 3 horas entre uma coisa e outra. Durante o seu turno, se for possível, e se você sentir necessidade, tire um cochilo de mais ou menos uns 30 minutos para recuperar a energia. Quando você estiver perto do horário de ir embora, evite consumir alimentos e bebidas estimulantes, como café, chocolate ou energéticos, para você conseguir descansar quando chegar em casa e começar muito bem o seu novo dia. 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
2: 9 e 8.

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1: O presidente Luiz Inácio Lula da Silva embarcou neste domingo para a França, onde participará da cúpula do G7 na próxima terça. Embora não haja reunião oficial marcada com o presidente dos Estados Unidos, Donald Trump, o governo brasileiro trabalha com a possibilidade de um encontro durante o evento. Segundo pontua o analista de relações internacionais, Bruno Jubran, antes de tudo, a reunião deve ser vista como uma oportunidade do Brasil angariar apoio de outros países igualmente prejudicados pela política tarifária do governo Trump.
2: É importante lembrar que o Brasil, assim como vários outros países, inclusive toda a União Europeia, foi alvo de tarifas, né? Está sendo alvo de tarifas. Então, a ideia de conversar com o Trump é justamente tentar aumentar um pouco o poder de barganha do lado brasileiro, né? Para trazer para o seu lado países que estão numa situação parecida.
1: Em relação ao encontro direto de Lula com o presidente norte-americano, o analista de relações internacionais, Bruno Jubran, enxerga como pouco provável que se chegue a qualquer tipo de avanço quanto ao anúncio recente de novas tarifas sobre produtos brasileiros.
2: Eu sou um pouco pessimista, né? Até porque na mesa de negociações, o que está em jogo, né? Então tem aí a questão do PIX, né? Que é o comércio com a China, que é altamente vantajoso para o Brasil, né? Em termos de receitas, né? Diferentemente do caso com os Estados Unidos, né? A gente tem um déficit comercial na balança comercial com os Estados Unidos. Eu imaginaria, né? Numa situação com maior possibilidade de acordo, se a gente tivesse um pouco mais de menos déficit ou mesmo superávit em relação aos Estados Unidos.
1: De maneira geral, o esperado é que Lula defenda sua posição contrária ao aumento das taxas, buscando espaço para negociações, sem confrontar diretamente o líder americano. A agência Rádio Web, produção e reportagem, Joyce Santos.
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7: 9:37.

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2: A Procuradoria-Geral da República rejeitou nesta segunda-feira a segunda proposta de delação premiada do banqueiro Daniel Vorcaro, investigado por crimes financeiros na Operação Compliance Zero. O despacho do Procurador-Geral Paulo Gonê segue o entendimento da Polícia Federal, que já havia recusado o acordo na semana passada. A decisão já foi comunicada ao ministro relator no Supremo Tribunal Federal, André Mendonça. Os investigadores consideraram que o dono do Banco Master não trouxe informações novas ou provas robustas, limitando-se a relatos de ouvir dizer e sem assumir a autoria dos crimes. Com a rejeição da PGR, a tentativa de colaboração está encerrada. Desde o dia 4 de março, quando foi preso na terceira fase da operação, Vorcaro tenta fechar um acordo. Ele está detido em uma sala da Superintendência da Polícia Federal em Brasília. No entanto, sem a delação, a situação do banqueiro pode se complicar ainda mais. A PF já solicitou ao Supremo que ele seja transferido para o complexo penitenciário da Papuda, um presídio comum. A Operação Compliance Zero investiga um esquema bilionário de fraudes no Banco Master e a tentativa de compra da instituição pelo Banco de Brasília. Com a negativa da delação, a defesa de Daniel Vorcaro perde a principal moeda de troca para tentar benefícios processuais. A expectativa é que o ministro André Mendonça decida nos próximos dias sobre a transferência do banqueiro. Com informações da Agência Brasil, da Rádio Nacional em Brasília, Pedro Lacerda.
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1: A Enel Rio tem ampliado significativamente os investimentos na infraestrutura elétrica do estado. No primeiro trimestre deste ano, a empresa investiu R$ 439,5 milhões na expansão e distribuição de energia, um aumento de 40% em comparação ao mesmo período do ano passado. Os recursos estão direcionados para a estratégia de modernização da rede, aumento da resiliência do sistema e equipes nas ruas, reforça Fábio Damasceno, gerente do Centro de Operação do Sistema Enel Rio.
2: Nós reforçamos a estrutura de uma forma geral na nossa companhia. Nós crescemos cerca de 25% das nossas equipes no campo e, em consequência disso, é a melhora do indicador de tempo médio de atendimento.
1: Em relação ao mesmo período do ano passado, a concessionária registrou este ano uma redução de 16,8% na frequência das quedas de energia. Fábio Damasceno avalia que os investimentos já apresentam reflexos positivos nos indicadores que medem a qualidade do serviço.
2: Em 2025, o CAPEX da distribuidora alcançou 1,8 bilhão, tá? Um crescimento de 43,9% em relação ao ano anterior de 2024, tá? E ainda assim, 55% maior se a gente comparar ao ano de 2023, consolidando assim uma trajetória que a gente está acelerando a expansão dos investimentos em todo o estado.
1: Segundo a concessionária, também houve um aumento de 27,2% de colaboradores próprios atuando nas ruas e no atendimento aos consumidores. A empresa atende 66 municípios e 3 milhões de consumidores em todo o estado do Rio de Janeiro. Agência Rádio Web, produção e reportagem, Karina Chag.
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6: Eu não tenho muita grana, mas também não quero comprar aqueles hatches mais baratos, o Renault Kwid ou o Fiat Mobi. Quais os SUVs mais acessíveis do nosso mercado? Bem, o mais barato é o Citroën Basalt, com motor 1.0, R$ 93 mil, se for automático pula para R$ 100 mil. Depois vem o Fiat Pulse, com motor 1.3, R$108 mil. Seguido do Nissan Kicks Play, a geração antiga deste SUV japonês, com motor 1.6, R$118 mil. E ainda cabem dois no segmento até R$120 mil. O Chevrolet Tracker e o Fiat Fastback, por exatos R$120 mil.
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2: Vamos que vamos.

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1: Uma trabalhadora doméstica de 62 anos foi resgatada de condições análogas à escravidão em Bragança Paulista, no interior de São Paulo. A ação foi realizada pelo Ministério Público do Trabalho e pela Inspeção do Trabalho do Ministério do Trabalho e Emprego. Segundo a investigação, a mulher foi entregue à família empregadora aos 12 anos de idade, com a promessa que estudaria e seria criada pelos patrões. A promessa nunca foi cumprida. Ela foi retirada da escola, permaneceu sem alfabetização e trabalhou na mesma residência por 49 anos. A fiscalização chegou até a trabalhadora após uma denúncia anônima, conforme explica o procurador do trabalho, Gustavo Rizzo Ricardo.
2: Um grupo especial de fiscalização dirigiu-se até o apartamento onde ocorriam os fatos e efetivamente constatou que a denúncia procedia, haja vista que a empregada doméstica que lá estava encontrava-se há 4 meses sem sair do apartamento, não recebia salário, estava com as condições físicas e psicológicas abaladas e havia desde os 12 anos de idade começado a trabalhar para aquela residência.
1: A fiscalização também constatou que a trabalhadora nunca teve férias nem descanso semanal. Ela trabalhava, inclusive, aos domingos, feriados, Natal e Ano Novo. Após se aposentar, há cerca de 10 anos, deixou de receber salário, mas continuou exercendo atividades domésticas e cuidando de uma idosa acamada. A trabalhadora foi retirada do local e acolhida por familiares. Segundo o procurador, o MPT adotará as medidas necessárias para garantir o pagamento dos direitos trabalhistas e a responsabilização dos envolvidos.
2: A partir de então, começou o processo de negociação para que os direitos trabalhistas dessa trabalhadora resgatada sejam efetivamente pagos, que seriam as verbas rescisórias decorrentes de todo esse período, sem recebimento de salários, sem férias, sem 13º, pagamento de um dano moral individual e pagamento de um dano moral coletivo em razão dessa condição. E agora estamos num processo de negociação para verificação da possibilidade de pagamento através de um acordo, caso seja necessário, e esse acordo não sai, o Ministério Público do Trabalho adotará as medidas judiciais cabíveis.
1: Para denunciar casos de trabalho escravo doméstico, Disque 100 ou acesse o site mpt.mp.br. Grupo Rádio Web, 25 anos, áudio que amplifica conexões. Produção e reportagem, Janaína Oliveira.
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0: 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Para começar, tem essa aqui.

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2: A primeira turma do Supremo Tribunal Federal julga nesta terça-feira o ex-deputado Eduardo Bolsonaro. Ele é acusado de coação no curso do processo. No caso, foram as supostas ações dele nos Estados Unidos para tentar interferir no julgamento do pai, Jair Bolsonaro. De acordo com a denúncia da Procuradoria-Geral da República, Eduardo Bolsonaro fez declarações públicas em redes sociais afirmando que colaborou com os Estados Unidos no primeiro tarifaço de Donald Trump e na imposição de sanções a autoridades brasileiras. São fartos os registros audiovisuais, segundo a PGR, que comprovariam a coação à ação penal 2668. Eduardo Bolsonaro não vai estar presente no julgamento e também não constituiu advogado. A defesa dele será feita pela Defensoria Pública da União. O órgão alega possíveis causas de nulidade processual no caso. Uma delas, a de que o ministro Alexandre de Moraes, relator da ação penal, não pode atuar no caso por ter sido vítima. Moraes foi sancionado com a Lei Magnitsky por conta da suposta atuação de Eduardo Bolsonaro. A defensoria também argumenta que as condutas atribuídas ao réu se trataram de manifestações públicas de um parlamentar sobre política externa e sobre a atuação do judiciário, o que não se caracteriza como coação. O julgamento está marcado para as 9 horas da manhã. Como a turma está com uma vaga aberta, votam 4 ministros: Moraes, Cristiano Zanin, Carmen Lúcia e Flávio Dino. Agência Rádio Web de Brasília, Alan Barbosa.
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8: Meio-dia e 7.

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1: O primeiro 0-0 da Copa do Mundo de 2026 também virou a primeira grande zebra da competição. Na tarde desta segunda-feira, em Atlanta, nos Estados Unidos, pelo Grupo H, a equipe de Cabo Verde, estreante em mundiais, segurou o empate sem gols diante da Espanha, atual campeã da Eurocopa. O sistema defensivo da seleção cabo-verdiana funcionou bem, mas o destaque do time foi o goleiro Josimar Dias, mais conhecido como Vozinha, de 40 anos, que teve grande atuação e bloqueou todas as tentativas do ataque espanhol. As surpresas, no entanto, não pararam por aí. Com um gol em cada tempo, a Bélgica, que era a favorita, empatou com o Egito pelo placar de 1-1, no duelo que abriu o Grupo G da Copa do Mundo em Seattle. Mais tarde, pelo Grupo H, em Miami, a Arábia Saudita segurou o ímpeto da seleção uruguaia e conseguiu um ótimo empate em 1-1. Falando de Brasil, a CBF confirmou, por meio da assessoria de imprensa, que o atacante Neymar foi submetido, nesta segunda-feira, a outro exame de controle. O procedimento faz parte do processo de recuperação do camisa 10, que trata uma lesão grau 2 na panturrilha direita. O atleta, de 34 anos, ficou novamente fora dos trabalhos de campo da seleção brasileira. A presença do atacante no jogo de sexta-feira, às 9:30 PM, no horário de Brasília, contra o Haiti, na Filadélfia, pela segunda rodada do Grupo C, é incerta e cada vez mais improvável, apesar da expectativa do técnico Carlo Ancelotti de poder contar com o jogador. Com informações da Agência Brasil, da Rádio Agência Nacional em Brasília, Rafael Guimarães.
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5: Meio-dia e 35.

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2: 8 para 1.

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1: O Tribunal Superior Eleitoral criou uma comissão permanente para organizar e ampliar o uso da inteligência artificial na justiça eleitoral. A iniciativa quer fortalecer o combate à desinformação e às notícias falsas, principalmente durante os períodos eleitorais. A nova comissão terá a missão de definir regras para garantir que a IA seja utilizada de forma segura. De acordo com o presidente do TSE, o ministro Nunes Marques, a tecnologia precisa ser uma aliada.
2: E a tecnologia não é inimiga da democracia. A justiça eleitoral brasileira é prova histórica de que a inovação, quando submetida ao controle público, à auditoria, à segurança, à transparência e à responsabilidade institucional, pode fortalecer a confiança social.
1: Além disso, será criado um catálogo nacional de soluções de inteligência artificial. A ferramenta vai reunir sistemas já desenvolvidos, contratados ou utilizados pela justiça eleitoral em diferentes estados, permitindo a troca de experiências. A expectativa é que a medida contribua para tornar as eleições cada vez mais seguras e transparentes, como explica o ministro Nunes Marques.
2: Uma deepfake lançada na véspera do segundo turno pode atingir milhões de eleitores antes que qualquer decisão judicial seja proferida. No campo eleitoral, essa transformação atinge diretamente o ambiente de formação da vontade popular. Esse é um desafio institucional de enorme relevância.
1: A meta é usar a inteligência artificial como ferramenta de proteção à democracia e levar mais confiança para a população nas eleições. A agência Rádio Web, produção e reportagem, Gilmar Prete.
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6: A indústria do tabaco diz que está muito preocupada com a sua saúde. Depois de décadas fazendo fortuna com a venda de um produto tóxico e cancerígeno, ela agora defende os cigarros eletrônicos como estratégia de redução de danos. Gente boa, não? É preciso muito cinismo para dizer que os fumantes adultos devem migrar para os cigarros eletrônicos, quando todo mundo sabe que a disseminação do cigarro eletrônico acontece entre crianças e adolescentes, muitos dos quais jamais fumariam cigarros comuns. Segundo o último levantamento nacional de álcool e drogas, o LENAD, quase 9% dos adolescentes de 14 a 17 anos usaram cigarro eletrônico no último ano. Isso é uma taxa cerca de 5 vezes mais alta do que aqueles que fumam cigarros tradicionais na mesma faixa etária. A indústria do tabaco, a mesma que escondeu por anos a relação do fumo com o câncer, doenças cardiovasculares e muitas outras, hoje afirma estar amparada pela ciência. Ciência essa que se resume a pesquisas patrocinadas pelas próprias empresas de cigarro. Na prática, não existe um só estudo baseado em evidências científicas que mostre que os produtos de nicotina sem combustão são uma alternativa melhor do que o cigarro comum. Inclusive, o Comitê Europeu de Controle do Tabaco concluiu que eles também emitem altos níveis de substâncias químicas perigosas. Por isso, nós precisamos enxergar os cigarros eletrônicos como eles realmente são: tóxicos e cancerígenos. A estratégia da indústria do fumo é antiga e não tem um pingo de preocupação com a saúde pública. O que ela pretende é viciar os mais jovens e continuar ganhando dinheiro às custas de uma das mais avassaladoras dependências químicas.
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7: Conferindo 1 e 6.

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0: 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E a gente começa assim.

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1: Apesar de parecer distante do Brasil, a Antártica, o continente gelado, tem uma relação muito forte com o regime de chuvas na nação lusófona da América do Sul. Em entrevista para a ONU News, o pesquisador marinho e professor Ronaldo Cristofoletti explicou que com o derretimento cada vez mais rápido do gelo na Antártica, aumenta o nível do mar. Este fenômeno, por sua vez, além de ameaçar zonas costeiras, cria distúrbios no clima brasileiro.
2: Os últimos 4 anos são recordes de degelo na Antártica. E aí, isso influencia drasticamente toda a sociedade brasileira, porque a gente está falando de mais água no oceano e uma desregulação da relação do oceano com a atmosfera, que faz alterar as frentes frias. Frente fria regula o clima no Brasil, regula o agronegócio, regula o ciclo de chuva. Então, seja pela água, seja pelo ar, quando o oceano está mais quente, que é o outro dado que o relatório traz, as ondas de calor no oceano, os momentos dele mais quente, estão cada vez mais frequentes. E isso traz impactos. Basta a gente ver o super El Niño. El Niño é um fenômeno natural, mas que vai estar vindo agora com muito mais força.
1: Cristofoletti foi um dos 25 autores da terceira avaliação global dos oceanos, WOA3, divulgada nesta semana pelas Nações Unidas para marcar o 8 de junho, Dia Mundial dos Oceanos. O pesquisador enfatizou que existe uma conexão invisível entre a Amazônia, Pantanal, Pampas e Antártica.
2: A chuva que cai na Amazônia, ela vem da umidade do oceano que é trazido pelos ventos ali na região norte. Chove na Amazônia. A Amazônia manda água de volta, evapora pelas árvores quando elas transpiram a água para a atmosfera. Essa água, a gente tem um ciclo na atmosfera que ele é anti-horário. Então ele vem descendo pelo contrário do relógio aí. E esse é o que formam os chamados rios aéreos da Amazônia. Os rios aéreos da Amazônia, eles trazem essa umidade, e essa umidade ela vai fazendo chover no centro-oeste, no sudeste, no sul do país. Mas o que principalmente faz aumentar a chuva? Quando vem lá da Antártica as frentes frias.
1: Cristofoletti resumiu dizendo que com mares mais altos e mais quentes, tem mais água na atmosfera. A Amazônia faz o seu papel distribuindo essa umidade pelo país, mas quando ela encontra frentes frias, as chuvas podem se tornar tragédias, como o que aconteceu no Rio Grande do Sul em 2024 e mais recentemente no Rio de Janeiro e em Minas Gerais. Nesse sentido, o pesquisador enfatizou que a desregulação do clima na Antártica traz consequências preocupantes em solo brasileiro, prejudicando o agronegócio, a qualidade do ar e criando condições para novos desastres. Ele lembrou que 70% do planeta é água e dessa água, mais de 97% é oceano, ressaltando que cuidar melhor da saúde dos mares é fundamental para todas as atividades humanas em terra. Da ONU News, em parceria com a agência Rádio Web, Felipe de Carvalho.
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3: O transbordamento dos rios na capital paulista concentra um dos principais riscos climáticos, segundo estudo feito pela Guy Carpenter e Oliver Wyman para o Sindicato das Seguradoras de São Paulo. O estudo indica que aproximadamente 3 milhões e 300 mil residências e mais de 300 mil estabelecimentos comerciais e industriais estão potencialmente expostos a inundações e alagamentos na capital paulista. Roberto Santos, presidente do Conselho Diretor da CNSEG, a Confederação Nacional das Seguradoras, afirma que o estudo contribui ainda mais para políticas públicas de prevenção contra riscos climáticos.
4: É uma ferramenta tecnológica que permite a cidade de São Paulo mapear exatamente a partir de que medida que ela adota numa determinada região, qual o impacto que isso tem no que diz respeito à prevenção a danos climáticos, né? Então, essa parceria é muito importante porque ela inaugura uma nova fase, postura do mercado segurador em relação às emergências climáticas. Uma vez que a gente sai de uma postura reativa em relação a essa situação, uma postura proativa, deixando de cuidar apenas da reparação dos danos para a prevenção dos danos causados pelos danos climáticos.
3: O estudo também apontou que uma em cada 10 pessoas que vivem em habitações vulneráveis está exposta a alto risco de alagamento. Pedro Farme de Amoedi, CEO da Guy Carpenter, pontuou que além da avaliação de riscos, o estudo busca contribuir para a construção de uma agenda de conscientização entre o poder público e o setor segurador.
5: A mudança climática está trazendo os novos danos, né? Novas áreas, novos tipos de risco vão impactar. Então, como que eu vou trazer e ajudar o poder público a planejar essas obras, não olhando para os últimos 100 anos, mas olhando para os próximos? De aumentar a proteção de seguro, incêndio, queimada, seca, deslizamento, desmoronamento. Então, todas essas camadas de danos já estão na plataforma, para que o ente público de cada cidade, mas especialmente aqui em São Paulo, no primeiro lugar que esse estudo foi feito, ele possa analisar, primeiro, que intempere essa região está exposta. Que tipo de risco eu tenho nessa região?
3: Experiências internacionais mostram que desastres em decorrência das mudanças climáticas já afetam investimentos, economia, saúde, alimentos, produtividade e o crescimento econômico por longos anos. Para mais conteúdos como este, acesse o site Notícias do Seguro. Agência Rádio Web, produção e reportagem, Karina Chagas.
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1: A Agência Nacional de Aviação Civil está apurando a situação dos pilotos e dos dois helicópteros que se chocaram no ar e caíram, deixando 6 mortos. O acidente aconteceu neste domingo, por volta das 8:30, no Recreio dos Bandeirantes, zona sudoeste da cidade do Rio de Janeiro. Depois da colisão, as duas aeronaves caíram no estacionamento de uma concessionária de veículos elétricos. Uma delas explodiu e provocou incêndio em pelo menos 20 carros. Em nota, a ANAC reiterou que é fundamental que os passageiros de voos da chamada aviação geral verifiquem antes do embarque se as empresas operam de forma regular. Também destacou que o transporte ilegal de passageiros é crime e coloca vidas em risco. Já as causas do acidente estão sendo investigadas pela Polícia Civil e pelo CENIPA, o Centro de Investigação e Prevenção de Acidentes Aeronáuticos. Os dois helicópteros haviam decolado do aeroporto de Jacarepaguá, nas proximidades. A aeronave que explodiu seguia para Angra dos Reis, na Costa Verde, com o piloto Alexandre Souza e 4 passageiros: o brasileiro e produtor musical Lucas Frota, o cantor e produtor americano Oliver Tree e os argentinos Gasp, que era youtuber, e Lucas Vinali, diretor de videoclipes. No outro helicóptero estava apenas o piloto, Charles Marcelat, que seguia para a região serrana. Um total de 50 militares e 15 viaturas do Corpo de Bombeiros foram empenhados na ocorrência. Da Rádio Nacional no Rio de Janeiro, Cristiane Ribeiro.
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5: Quando a CEO global da GM, dona Mary Barra, anunciou há 2 anos que a sua empresa não iria produzir híbridos, mas pular direto da combustão para o elétrico, houve um aumento, principalmente no Brasil, do consumo de Rivotril e outros calmantes, pois seus executivos entraram em pânico, porque o elétrico é a solução definitiva, mas a transitória e necessária é o híbrido. E com isso, dona Meire prestou um desserviço à GM, pois até ela voltar atrás e perceber o tamanho da mancada, a concorrência já estava acelerada com os híbridos. E aqui, muito depois da Stellantis anunciar seus mild hybrids ou micro híbridos, a marca anuncia os primeiros Chevrolet híbridos flex do mundo, Montana e Tracker, com motor 1.2 mais o elétrico com bateria de 48 volts.
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6: 2:36.
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2: Agora 6, voltando para as 3.

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1: Mais oportunidades de trabalho e renda podem surgir para microempreendedores individuais que prestam serviços em todo o país. Uma parceria entre o SEBRAE e o Ministério do Empreendedorismo quer ampliar o número de MEIs cadastrados no Contrata Mais Brasil, plataforma que conecta pequenos negócios a oportunidades de contratação por órgãos públicos e atende mais de uma centena de categorias de serviços. Segundo o presidente do SEBRAE, Rodrigo Soares, o potencial de crescimento desse mercado é enorme.
2: Nós temos um golaço que podemos marcar no país a favor da economia brasileira, dos micro e pequenos empreendedores, mas particularmente dos MEIs, que é intensificar o programa Contrata Mais Brasil. Nós estamos trabalhando intensamente o SEBRAE em todo o Brasil para que possamos credenciar os MEIs, melhorar a renda através desse mercado de compras públicas que representa hoje 16% do PIB, é um mercado em potencial.
1: Para ampliar a presença dos pequenos negócios nesse mercado, o SEBRAE vem mobilizando empreendedores em todo o país para se cadastrar na plataforma. Segundo o presidente do SEBRAE, Rodrigo Soares, milhões de MEIs que atuam no setor de serviços podem se beneficiar da iniciativa.
2: Você tem hoje no Brasil cerca de R$1 trilhão movimentado através das compras públicas. E o ano de 2025, apenas 106 bilhões, que não é pouca coisa, foi acessado pelos pequenos negócios. Então nós temos um potencial enorme, nós somos 13 milhões de MEIs no Brasil, dos quais nós já mapeamos 7 milhões estão no setor de serviços, 58% dos MEIs brasileiros, e que possui como única fonte de renda 76% é sua atividade enquanto MEI.
1: Outro tema discutido no encontro foi o projeto Pé no Futuro, iniciativa voltada à formação de jovens empreendedores por meio de capacitação, mentoria e acesso a investimentos. Para conhecer as oportunidades e fazer cadastro, basta procurar por Contrata Mais Brasil nos canais oficiais do governo federal. Agência Rádio Web, produção e reportagem, Virgínia Alves.
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2: Mais de 2 bilhões de reais movimentados, quase 100 mil audiências realizadas e mais de 500 mil de pessoas atendidas em apenas 5 dias. A Semana Nacional da Conciliação Trabalhista de 2026 bateu novos recordes em todo o país e mostrou a força do diálogo para resolver conflitos entre trabalhadores e empregadores. Ao longo da campanha promovida pela Justiça do Trabalho, foram homologados mais de 30 mil acordos. Só em recolhimentos fiscais e previdenciários, os valores ultrapassaram 295 milhões de reais. Mas, segundo o vice-presidente do Tribunal Superior do Trabalho e coordenador nacional da iniciativa, ministro Guilherme Augusto Caputo Bastos, os resultados vão além das estatísticas.
3: Acontece que, por trás de números tão impactantes, o que pude viver ao longo da semana passada foi ver na prática que, por trás de cada número, existe uma história. Existem trabalhadores aguardando a oportunidade de receber um crédito essencial para suas famílias. Existem empresas buscando superar impasse e retomar sua capacidade produtiva. Existem pessoas que encontraram, por meio do diálogo, um caminho para encerrar conflitos e seguir em frente.
2: A edição deste ano também foi marcada por acordos de grande impacto, como a negociação envolvendo a Avibraz e mais de 1.400 trabalhadores, além de casos coletivos que encerraram disputas arrastadas há mais de uma década. Para o ministro Caputo Bastos, os reflexos da conciliação ultrapassam os processos judiciais.
3: Esses momentos mostram que a conciliação vai muito além da solução de processos. Ela preserva empregos, movimenta a economia, fortalece instituições e devolve esperança a milhares de pessoas.
2: A 10ª edição da Semana Nacional da Conciliação Trabalhista teve como tema Um Acordo Muda o Jogo e mobilizou tribunais de todas as regiões do país na busca por soluções construídas por meio do diálogo. Agência Rádio Web, produção e reportagem, Décio Caramigo.
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0: 4 e 7.

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1: A seleção brasileira se reapresentou nesta segunda-feira e voltou a treinar depois do empate por 1-1 com Marrocos na estreia da Copa do Mundo. O técnico Carlo Ancelotti não contou com 4 jogadores na atividade. Gabriel Magalhães, Bruno Guimarães e Rafinha, que foram poupados, e Neymar, que ainda se recupera de uma lesão na panturrilha. Inclusive, o craque da seleção brasileira foi submetido a novos exames nesta segunda-feira para avaliar a condição da panturrilha. O detalhe é que essa ausência no treinamento faz com que dificilmente ele esteja em campo na sexta-feira, na segunda rodada da Copa do Mundo diante do Haiti. Houve uma reunião com o departamento médico, fisioterapeuta e preparadores físicos para que eles pudessem avaliar o processo de cicatrização da lesão, mas ainda não tem uma definição sobre o caso. A verdade é que a terça-feira será muito importante para a definição. Caso Neymar esteja treinando com bola, a probabilidade de pelo menos ele ser relacionado para sexta-feira contra o Haiti, ela existe. Caso ele siga treinando a parte física na academia, está descartada a possibilidade do camisa 10 da seleção brasileira estar em campo na segunda rodada da Copa. Agência Rádio Web com informações da seleção brasileira, Daniela Esperon.
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8: Agora 4:35.
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0: Agora faltando 8 para as 5.

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1: A Procuradoria-Geral da República rejeitou nesta segunda-feira a segunda proposta de delação premiada do banqueiro Daniel Vorcaro, investigado por crimes financeiros na Operação Compliance Zero. O despacho do Procurador-Geral Paulo Gonet segue o entendimento da Polícia Federal, que já havia recusado o acordo na semana passada. A decisão já foi comunicada ao ministro relator no Supremo Tribunal Federal, André Mendonça. Os investigadores consideraram que o dono do Banco Master não trouxe informações novas ou provas robustas, limitando-se a relatos de ouvir dizer e sem assumir a autoria dos crimes. Com a rejeição da PGR, a tentativa de colaboração está encerrada. Desde o dia 4 de março, quando foi preso na terceira fase da operação, Vorcaro tenta fechar um acordo. Ele está detido em uma sala da Superintendência da Polícia Federal em Brasília. No entanto, sem a delação, a situação do banqueiro pode se complicar ainda mais. A PF já solicitou ao Supremo que ele seja transferido para o complexo penitenciário da Papuda, um presídio comum. A Operação Compliance Zero investiga um esquema bilionário de fraudes no Banco Master e a tentativa de compra da instituição pelo Banco de Brasília. Com a negativa da delação, a defesa de Daniel Vorcaro perde a principal moeda de troca para tentar benefícios processuais. A expectativa é que o ministro André Mendonça decida nos próximos dias sobre a transferência do banqueiro. Com informações da Agência Brasil, da Rádio Nacional em Brasília, Pedro Lacerda.
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4: 5:35. 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
1: A política no Brasil está polarizada. Você certamente ouviu ou disse essa frase e é verdade, mas a gente pode entender melhor essa história. O cientista político Jairo Pimentel explica que a polarização é caracterizada pela adesão positiva a um polo, enquanto tem uma adesão negativa a outro polo. A quantidade de eleitores que se identificam com esses sentimentos, de fato, aumentou de 2006 para 2026, de 19 para 31%. Os dados são de uma pesquisa do Jairo na Escola de Sociologia e Política de São Paulo, conhecida como FESP. No entanto, isso significa que 69% do eleitorado não está polarizado.
2: Existem hoje eleitores que detestam mais o polo adversário sem necessariamente ter uma adesão positiva a um dos polos, mostrando que não só a polarização aumentou, mas também a negatividade como balizador do processo eleitoral também aumentou. Então, mais eleitores hoje se baseiam no quanto ele não gosta das candidaturas para decidir o voto do que propriamente o quanto ele gosta dessa candidatura.
1: Na prática, ele entende que uma parcela expressiva dos brasileiros se encontra em posições marcadas por desalento, desconfiança ou afastamento da política. O problema para as campanhas que buscam se posicionar no meio do caminho é que a negatividade está deixando pouca margem para a argumentação.
2: Antes, você tinha mais eleitores ambivalentes, que tinham uma baixa cristalização, ou seja, não gostavam tanto de um, não gostava tanto do outro, estava ali meio no meio termo. Eram 29% dos eleitores. Era o que estava mais aberto à persuasão das campanhas eleitorais. Hoje, os dados mostram que essa ambivalência é de apenas 10%, ou seja, caiu em 19% o número de eleitores que tem aí uma possibilidade de ser convencido por um argumento mais de campanha de curto prazo.
1: Como hoje no Brasil o que decide é a negatividade, ficou menos comum gostar de um campo político sem rejeitar o outro. Ele acredita que isso aconteça em parte pelas redes sociais, que geram mais engajamento para comentários que despertam emoções negativas. Agência Rádio Web, produção e reportagem, Breno Zonta.
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7: Olha, quando você lava no capricho as frutas, verduras e os legumes, você evita mais de 200 doenças causadas pela ingestão de alimentos contaminados. Sabe aquelas infecções gastrointestinais que te deixam enjoado, com diarreia, vontade de vomitar? Existem várias delas por aí. A maioria não é de infecções graves, mas há algumas que são. A salmonelose, botulismo, febre tifoide. Várias delas podem provocar quadros graves e, eventualmente, levar a pessoa à morte. Para se prevenir, basta tomar alguns cuidados simples. Quando você for fazer compras, prefira os alimentos frescos e da estação, porque é quando eles estão mais nutritivos e baratos. Antes de pegar, dá uma olhada na aparência, vê se tem alguma parte já em decomposição, mofada ou com uma cor esquisita. Tente pegar sempre os que estiverem em melhor condição. É óbvio, né? Ao chegar em casa, tire as partes que não servem para consumo. Uma folhinha estragada no alface, umas uvas meio passadas. Depois lave tudo em água corrente. A hora da lavagem é muito importante. A dica é deixar os alimentos de molho por 15 minutos numa solução de água sanitária. Preparada de que jeito? Uma uma colher de sopa para cada litro de água. Essa água sanitária não deve ter alvejante nem perfume. Não use detergentes, bicarbonato ou vinagre. Água sanitária. Ou então isso aqui, olha, o hipoclorito de sódio. Está à venda nos supermercados. Mas se você não quiser comprar, procure uma unidade básica de saúde, uma UBS, onde nós conseguimos este frasco aqui. E aí vem as indicações. O hipoclorito de sódio é usado em gotas. E aí veja quais são as indicações. Quantas gotas você tem que colocar. Não seja descuidado ou descuidada. Lave os seus alimentos. Não é difícil. Não tem segredo e não toma mais aí do que 15 minutos do seu tempo. A sua saúde vai agradecer. 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
6: 6 e 7.

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1: Os Estados Unidos e o Irã chegaram a um acordo de paz. A informação foi divulgada na noite deste domingo pelo presidente norte-americano Donald Trump e pelo primeiro-ministro do Paquistão, Shehbaz Sharif. Ambos fizeram publicações em redes sociais. No X, Sharif disse que ambos os lados declararam um encerramento imediato e permanente das operações militares em todas as frentes, incluindo no Líbano. O paquistanês também afirmou que a cerimônia oficial de assinatura do tratado está marcada para o dia 19 de junho, próxima sexta-feira, na Suíça. Trump publicou a informação em uma postagem na rede Truth Social. Ele escreveu: "O acordo com a República Islâmica do Irã está agora concluído. Parabéns a todos." Trump determinou a liberação da rota marítima no Estreito de Hormuz, sem a cobrança de pedágios ou taxas, e incentivou a retomada do transporte global de combustíveis. O serviço de notícias do Irã confirmou a informação do acordo de paz, replicando mensagens de Donald Trump e de Shehbaz Sharif. O vice-ministro das Relações Exteriores do Irã, Kazem Gharibabad, explicou que as negociações para um acordo final vão durar ainda 60 dias e devem incluir o fim das sanções ao Irã, mecanismos para a reconstrução do país e formas de monitorar o cumprimento dos compromissos pelas partes envolvidas. Agência Rádio Web, com informações internacionais, Leno Falk.
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3: 6:52.

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1: O Tribunal Superior Eleitoral criou uma comissão permanente para organizar e ampliar o uso da inteligência artificial na justiça eleitoral. A iniciativa quer fortalecer o combate à desinformação e às notícias falsas, principalmente durante os períodos eleitorais. A nova comissão terá a missão de definir regras para garantir que a IA seja utilizada de forma segura. De acordo com o presidente do TSE, o ministro Nunes Marques, a tecnologia precisa ser uma aliada.
2: E a tecnologia não é inimiga da democracia. A justiça eleitoral brasileira é prova histórica de que a inovação, quando submetida ao controle público, à auditoria, à segurança, à transparência e à responsabilidade institucional, pode fortalecer a confiança social.
1: Além disso, será criado um catálogo nacional de soluções de inteligência artificial. A ferramenta vai reunir sistemas já desenvolvidos, contratados ou utilizados pela justiça eleitoral em diferentes estados, permitindo a troca de experiências. A expectativa é que a medida contribua para tornar as eleições cada vez mais seguras e transparentes, como explica o ministro Nunes Marques.
2: Uma deepfake lançada na véspera do segundo turno pode atingir milhões de eleitores antes que qualquer decisão judicial seja proferida. Do campo eleitoral, essa transformação atinge diretamente o ambiente de formação da vontade popular. Esse é um desafio institucional de enorme relevância.
1: A meta é usar a inteligência artificial como ferramenta de proteção à democracia e levar mais confiança para a população nas eleições. A agência Rádio Web, produção e reportagem, Gilmar Prete.
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5: Eu andei e gostei do Chevrolet Spark, um elétrico charmoso e compacto que a GM traz da China, mas que será produzido até o final deste ano na antiga fábrica do Jeep Troller, no Ceará. Ele é bem moderno, com muita eletrônica e até o sistema ADAS. 101 cavalos, alcance ou autonomia de 258 quilômetros, pelo rigoroso padrão em metro, mas que chega no trânsito urbano a quase 300 quilômetros. Internamente me chamou a atenção o bom acabamento e muito espaço no banco traseiro e porta-malas. E com um preço competitivo, 160 mil reais. Um destaque desse Spark em relação aos outros chineses que estão chegando por aí é ser um Chevrolet e pós-venda com 600 pontos pelo Brasil, sendo que quase 150 já preparados para lidar com elétricos.
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1: A primeira turma do Supremo Tribunal Federal julga nesta terça-feira o ex-deputado Eduardo Bolsonaro. Ele é acusado de coação no curso do processo. No caso, foram as supostas ações dele nos Estados Unidos para tentar interferir no julgamento do pai, Jair Bolsonaro. De acordo com a denúncia da Procuradoria-Geral da República, Eduardo Bolsonaro fez declarações públicas em redes sociais afirmando que colaborou com os Estados Unidos no primeiro tarifaço de Donald Trump e na imposição de sanções a autoridades brasileiras. São fartos os registros audiovisuais, segundo a PGR, que comprovariam a coação à ação penal 2668. Eduardo Bolsonaro não vai estar presente no julgamento e também não constituiu advogado. A defesa dele será feita pela Defensoria Pública da União. O órgão alega possíveis causas de nulidade processual no caso. Uma delas, a de que o ministro Alexandre de Moraes, relator da ação penal, não pode atuar no caso por ter sido vítima. Moraes foi sancionado com a Lei Magnitsky por conta da suposta atuação de Eduardo Bolsonaro. A defensoria também argumenta que as condutas atribuídas ao réu se trataram de manifestações públicas de um parlamentar sobre política externa e sobre a atuação do judiciário, o que não se caracteriza como coação. O julgamento está marcado para as 9 horas da manhã. Como a turma está com uma vaga aberta, votam 4 ministros: Moraes, Cristiano Zanin, Carmen Lúcia e Flávio Dino. Agência Rádio Web de Brasília, Alan Barbosa.
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5: 8:34.

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1: Uma trabalhadora doméstica de 62 anos foi resgatada de condições análogas à escravidão em Bragança Paulista, no interior de São Paulo. A ação foi realizada pelo Ministério Público do Trabalho e pela Inspeção do Trabalho do Ministério do Trabalho e Emprego. Segundo a investigação, a mulher foi entregue à família empregadora aos 12 anos de idade, com a promessa que estudaria e seria criada pelos patrões. A promessa nunca foi cumprida. Ela foi retirada da escola, permaneceu sem alfabetização e trabalhou na mesma residência por 49 anos. A fiscalização chegou até a trabalhadora após uma denúncia anônima, conforme explica o procurador do trabalho, Gustavo Rizzo Ricardo.
2: Um grupo especial de fiscalização dirigiu-se até o apartamento onde ocorriam os fatos e efetivamente constatou que a denúncia procedia. Dia, haja vista que a empregada doméstica que lá estava encontrava-se há 4 meses sem sair do apartamento, não recebia salário, estava com as condições físicas e psicológicas abaladas e havia desde os 12 anos de idade começado a trabalhar para aquela residência.
1: A fiscalização também constatou que a trabalhadora nunca teve férias nem descanso semanal. Ela trabalhava inclusive aos domingos, feriados, Natal e Ano Novo. Após se aposentar há cerca de